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4: Fala aí, gente boa, bora começar a semana, segundona, e a nossa programação tá entrando no ar a partir de agora com as 15 mais tocadas do dia, as 15 melhores pra você, ouvinte número 1 do rádio, o melhor ouvinte do mundo, aqui na sua rádio. Eu sou Ricardo Oliveira e tô com você, vem com a gente.

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O casal Arthur Aguiar e Jane Santucci pegou todo mundo de surpresa neste domingo ao anunciar que a família vai crescer. A notícia da segunda gravidez da influenciadora foi compartilhada nas redes sociais, deixando os fãs eufóricos com a chegada de mais um herdeiro. Jane, que já é mãe de Gabriel com Arthur, e o ator, que também é pai de Sofia, revelaram que um novo coração bate por aqui, prometendo um novo capítulo emocionante para a família. A novidade chega pouco tempo depois do casamento civil do casal, que oficializou a união recentemente.

0: edição desta segunda-feira das 15 mais tocadas da nossa programação, viu? Foi muito bom estar com você. Obrigado aí pela companhia, o carinho e até a próxima.
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3: Oi, turma, como vocês estão? Prazer enorme estar aqui com você. A partir de agora, o Super 10. As 10 mais tocadas pedindo passagem. Vamos que vamos.
2: Décima posição.

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3: 22 horas e 5 minutos.
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1: Super 10 pra você. Que bom estar contigo. Vamos que vamos. Esse é o Super 10.
0: Sexta posição.

0: Matheus e Cauã!
1: Guilherme Menuto!
2: Eu vou em Goiânia!
1: A mulher!
3: 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Com essas encerramos mais uma edição do Super 10. Voltaremos no próximo programa com mais pra você. Beijos, juízo e até a próxima.
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8: Olá para você. Sejam muito bem-vindos ao Central do Esporte. Aqui o esporte é do começo ao fim. Notícias do seu time do coração, contratações e muito mais a partir de agora. Vem comigo.
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9: Kimi Antonelli entrou para um grupo seleto de pilotos que disputaram o título da Fórmula 1 já na segunda temporada. Aos 19 anos, o italiano da Mercedes lidera o Mundial de 2026 e vem combinando velocidade, regularidade e maturidade. Desempenho que o coloca lado a lado com nomes históricos como Lewis Hamilton e Jacques Villeneuve. O destaque de Antonelli ganha ainda mais peso quando comparado a outros campeões e vice-campeões que também chegaram fortes no segundo ano. O italiano já conseguiu uma sequência de 5 vitórias, assumiu a liderança do campeonato e chegou à pausa de verão com 50 pontos de vantagem. O resultado reforça a dimensão da temporada do jovem piloto, que pode conquistar seu primeiro título mundial logo em seu segundo ano na categoria.
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10: O Barcelona acertou a contratação de Rodri, atual campeão mundial pela Espanha e eleito o melhor jogador da Copa do Mundo de 2021. O meio-campista de 30 anos deixará o Manchester City após 7 temporadas e 13 títulos conquistados. Segundo o GE, o Barça pagará cerca de 75 milhões de euros pelo jogador, que ainda precisa assinar oficialmente o contrato nos próximos dias. Rodri encerra uma passagem histórica pelo City, com 298 jogos, 28 gols e 30 assistências, incluindo títulos de 4 Premier Leagues e uma Champions League. O espanhol tinha contrato até 2027 e o clube inglês decidiu negociá-lo agora para evitar o risco de perdê-lo de graça ao fim do vínculo. No Barcelona, Rodri chega para reforçar o meio-campo de Hansi Flick e se torna uma das principais contratações da temporada.
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11: João Fonseca avançou à terceira rodada do Masters 1000 de Cincinnati ao derrotar o holandês Botik van de Zandschulp por 2 sets a 0, com parciais de 6-4 e 7-6. O brasileiro, cabeça de chave número 23, teve um jogo equilibrado, mas conseguiu controlar os momentos decisivos e fechou a partida no tie-break do segundo set. Com a vitória, Fonseca chegou a 10 triunfos em torneios Masters 1000 na temporada, igualando uma marca de Gustavo Kuerten alcançada em 2003. Aos 19 anos, o brasileiro agora enfrenta o australiano Christopher O'Connell na terceira rodada, em busca de avançar ainda mais no torneio de Cincinnati.
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11: O Uberlândia Esporte Clube está de volta à Série C do Campeonato Brasileiro depois de 23 anos. O acesso veio na primeira temporada completa do clube como SAF, após eliminar o CSA nas quartas de final da Série D. A mudança para o modelo de sociedade anônima do futebol, aprovada em 2025, trouxe uma nova estrutura de gestão e um projeto de crescimento para o clube mineiro. Agora, a SAF mira voos ainda maiores. O planejamento prevê até 150 milhões em investimentos ao longo dos próximos anos, com o objetivo de levar o Uberlândia à elite do futebol brasileiro. A estratégia envolve crescimento esportivo, melhorias estruturais e aumento das receitas, buscando transformar o acesso à Série C no primeiro passo de um projeto de longo prazo.
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0: A torcida do Vasco preparou uma provocação especial para Neymar antes do confronto contra o Santos neste domingo, em São Januário. Nos arredores do estádio, torcedores distribuíram máscaras com o rosto do atacante santista chorando e outras com a imagem de Bruna Marquezine, ex-namorada do jogador. A ação rapidamente chamou atenção e as máscaras também apareceram nas arquibancadas. A imagem de Neymar utilizada na provocação é a do jogador chorando após a eliminação do Brasil para a Croácia na Copa do Mundo de 2022. Já a máscara de Marquezine faz referência ao antigo relacionamento da atriz, que é declaradamente vascaína. Neymar também foi o jogador mais vaiado pela torcida durante o aquecimento para a partida.
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2: Islam Makhachev manteve o cinturão dos meio-médios do UFC ao derrotar Ian Machado Gary por decisão unânime no UFC 330. Realizado na Filadélfia. Com o resultado, o russo chegou à 17ª vitória consecutiva no UFC, superando o recorde anterior de Anderson Silva, e já pensa em voltar ao octógono ainda em 2026. Após a luta, Makhachev apontou o brasileiro Carlos Prates como o nome que mais merece uma oportunidade pelo título. O russo destacou que Prates está ativo e vem de grandes vitórias sobre Geoff Neal, Leon Edwards e Jack Della Maddalena. Número 1 do ranking dos meio-médios, o brasileiro acompanhou o UFC 330 no ginásio e deixou claro que quer ser o próximo desafiante ao cinturão.
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12: O Atlético Mineiro recebeu sondagens pelo volante Alexander, que perdeu espaço no elenco e ficou fora da lista de relacionados para o jogo contra o Grêmio. O CEO do clube, Pedro Daniel, confirmou que houve conversas, mas afirmou que não existe proposta formalizada até o momento. Ele também negou ter recebido uma suposta oferta de 5 milhões de euros, cerca de 30 milhões de reais. O Santos aparece como um dos clubes interessados no jogador de 22 anos, enquanto o Atlético sinaliza preferência por uma negociação em definitivo. Alexander disputou apenas 14 partidas na temporada e não foi utilizado nos últimos 4 jogos, cenário que aumenta a possibilidade de uma saída nesta janela. O Santos, porém, precisa primeiro resolver seu transfer ban com a FIFA para poder registrar novos jogadores.
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8: Fique ligado, voltamos já depois do intervalo.
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3: O veterano ator José de Abreu, aos 80 anos, alcança uma marca impressionante: 45 anos de carreira dedicados à TV Globo. Neste domingo, o artista abriu o jogo sobre sua longa trajetória e garantiu que nunca sofreu qualquer tipo de censura por parte da emissora, mesmo com seu conhecido ativismo político. Prestigiado e com um novo personagem prestes a estrear na novela das sete, Por Você, José de Abreu afirmou que a longevidade na profissão é uma mistura de talento, oportunidade e sorte. Ele ainda comentou sobre a nova dinâmica do mercado audiovisual, onde os atores têm mais liberdade para circular entre diferentes

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1: Aqui você ouve e curte sempre o seu som. A partir de agora tem o Chega Junto. Aumenta o som aí pra todo mundo ouvir, hein? Tá no ar o programa que você ouve e curte, até com quem não gosta de você aí, ó. Vai ouvir contigo. Aumenta o som.
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0: amigo.
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0: Pou, sucesso.
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1: Essa aqui tem que estar preparado pra sofrer, hein? Quem sabe, solta a voz, canta com a gente assim, ó.

0: Chega junto, uma sequência melhor do que a outra. Daqui a pouco tem mais, não sai daí!
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1: Fala aí, turma! Chegando mais um Top 10 do dia nessa segundona. Aumenta o som, aumenta, aumenta, aumenta. Tá chegando a décima.
2: Décima posição.

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4: Você sabia que em 1901, Guglielmo Marconi inventou o primeiro rádio? 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
0: 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Sétima posição.

0: Obrigado!
1: Quinta posição.
2: Ai.

0: Segunda posição.
1: Negrão, ela tá muito baladeira, seguindo a gente em todo lugar.
2: Então tem que dar aquele papo nela, que você sabe qual é.
1: Vamos junto?
2: A gente não marca bobeira, né, Negrão?
1: Jeito nenhum.
2: Então vai.

polícia tá aqui pra domingar com todos vocês. Sejam todos bem-vindos, essa é a Tardezinha. E eu preciso entender.

0: Valeu, turma! É a última de hoje, a campeã do dia, aqui do nosso Top 10 do dia. Obrigado aí pelo teu carinho. A gente volta na próxima edição com mais Top 10.
1: 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Voltaremos na próxima edição.
2: 23 horas e 30 minutos.
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6: Repórter da Globo, Danilo Vieira, está no centro de uma polêmica familiar e ganhou um apoio de peso, o de sua própria mãe. Ela se manifestou publicamente, expressando profunda tristeza ao ver o neto de 3 anos envolvido em uma discussão judicial lamentável entre o filho e a ex-mulher, Mariana Cardoso. A mãe de Danilo defendeu o caráter e a honestidade do jornalista, afirmando que o filho sempre foi presente e amoroso com a criança. A polêmica, que envolve a guarda do menino, escola e terapia, tem gerado grande repercussão e a família busca resolver a

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0: Segura aí. 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
2: Olá, como você tá? Tudo bem por aí? Começa agora o programa Nitro Music aqui pela sua melhor rádio comigo, Bia Ipsen. A partir de agora, o melhor do flashback para você, de vários estilos para você relembrar aí. Aquelas que de repente você tem CD, disco, fita cassete na sua casa e muito mais. Ou também que fez parte aí da sua infância, adolescência. Começar com música boa, vamos lá.
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1: 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Vamos para um break, já já tem mais.
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0: 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Voltamos com Chega Junto, chega pra cá, chega junto, é aqui ó.
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0: Mariana Fagunda!
1: Genial!
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1: Eu acho que você tem que mandar aquela mensagem. Mas manda o que tá no seu coração.
2: Porque se fosse eu falaria mais ou menos assim.
3: Ei, boa noite. Antes de te bloquear, eu só vim te dizer que a partir de hoje pode tocar o terror, fazer o que quiser fazer. A boca é sua, curte sua farra. Sinto mais nada.
1: Não, apaga, apaga, apaga.

0: Chega junto, uma sequência melhor do que a outra. Daqui a pouco tem mais, não sai daí.
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4: O cantor latino se pronunciou para rebater as graves acusações de agressão, ameaças e comportamento violento feitas por sua ex-mulher, Rafa Hebe. Em um vídeo publicado nas redes sociais, o artista negou veementemente os relatos e garantiu que o caso será tratado por seus advogados e pelas autoridades competentes. Latino pediu cautela na análise das imagens divulgadas pela influenciadora, afirmando que os vídeos representam apenas fragmentos de uma história editada. Ele reforçou que repudia qualquer forma de agressão e que sua índole não condiz com as acusações.
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0: Opa, de volta com Chega Junto.
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0: Valeu, valeu. Valeu, turma. Com essas aí, a gente encerra a edição de hoje. Mais uma edição do Chega Junto, a primeira da semana. Obrigado aí, gente. Fica com Deus. A gente volta na próxima edição com mais Chega Junto.
1: 0h23.
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4: O apresentador Serginho Groisman protagonizou um momento inusitado no Altas Horas exibido no último sábado. Ele cometeu uma gafe ao perguntar sobre o casamento do ator Tomás Aquino, ignorando que o artista havia se divorciado em 2024. A situação gerou um certo constrangimento ao vivo, mas Tomás Aquino, com muito bom humor, conseguiu desarmar a situação. O ator explicou que está separado há 2 anos, deixando claro seu estado civil atual e arrancando risadas da plateia e do próprio apresentador.

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1: Agora o Bia Ipsen, vou indo nessa. Obrigada pela companhia, obrigada pela sua audiência. E a gente se encontra por aqui, tá bom? Um beijo pra você, fica com Deus, um grande abraço. Tchau, tchau.
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5: Oi, gente, e aí? De bem com a vida? Estamos chegando aqui, ó, na sua semana, segunda-feira, 17 de agosto de 2026. Forte abraço, Marcos Santos, a partir de agora, para trazer para você os lançamentos, o seu pedido musical e as músicas que estão bombando por aí nas rádios do nosso Brasil. Tá certo? Vem falar comigo durante essas próximas horas. A gente vai trocando aquela ideia por aqui, tá bom? Eu quero a sua participação a partir de agora através das nossas ferramentas e das nossas redes sociais. Tá começando o nosso pendrive de sucesso. Boa semana pra gente! E já pra começar na pista musical do sucesso, tá chegando as primeirinhas. Bora, aumenta aí!
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só dar o play e vir pra festa. Tá rolando pra você o nosso pendrive de sucesso. Você já sabe os lançamentos, as músicas que o povo canta por aí, passa por aqui. E você também pode ajudar a fazer aqui o nosso pendrive, tá? Fique à vontade. Redes sociais liberado, WhatsApp, o Instagram e o nosso site. Bora? Tô te aguardando. Ótima semana pra gente!

0: Obrigado pelos demais.
1: Pô do céu, tamo junto, meu pai.
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0: a trilha perfeita para o seu dia. Vamos fazer o seguinte, vamos por aqui rapidinho. Tava segurando aí, velho. Eu volto já, hein? Vai participando, vai interagindo. A música volta já. Segura e volto já.
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3: Uma hora e 8 minutos.
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0: Opa! E aí? Tô com você, tô por aqui. Tô na melhor, de volta com a melhor programação. Boa semana, chegou! E seguimos por aqui, trazendo a melhor playlist do seu rádio, bora!

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1: Eu sei que eu tô fazendo muita falta pra você, mas você tá fazendo muita falta.

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1: Ô, Boteco! 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

0: barulho pra Diego Arnaldo, vai.
1: Que bom te encontrar por aqui, meus amores. Ah, satisfação, que privilégio, velho. Que bacana, que bacana. Tá gostosinho, né? Tá gostosinho a nossa programação. Lindas músicas, que é só isso passando por aqui. A gente vai se falando, vai trocando aquela ideia bacana. Já pede o seu artista predileto e manda ver aí, tá bom? Vamos nessa, mais músicas na sua semana. Vai, bora!

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1: Então você gosta de rua, né? Tá bom.

0: finalizando muito bem a minha participação desta segundona. Amanhã tem mais, se Deus quiser. Fique em nossa companhia, fica em nossa audiência aí da nossa rádio maravilhosa. Tá chegando outra programação top de linha. Tchau, pessoal, até amanhã. Ó, cuide-se bem de você pra mim, cuide-se um dos outros. Fui.
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5: Uma hora e 32 minutos.

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2: Olá, já estamos juntos de novo nessa segunda-feira. O Hora Livre está chegando. Eu sou o Ronan Oliveira e vim para te acompanhar mais uma vez, desejando a você uma excelente semana cheia de sucesso e positividade. No ar, o Hora Livre.
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0: nosso encontro de hoje, infelizmente, está terminando. Espero que você tenha gostado. Eu fiquei muito feliz de a gente se encontrar mais uma vez aqui na sua rádio. Tá combinado? A gente vai se encontrar de novo. Então, obrigado pela sua companhia, pelo carinho de sempre e pela audiência maravilhosa. Tchau, tchau. 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

0: muito barulho, senhoras e senhores. Glória Groove!
1: Um sorriso no pagode.
0: Ouça!
1: Tamo junto, Bruno. Obrigado,
0: lindo
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0: Demais, lindo demais.
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0: Brasil, ao vivo em Fortaleza. Muito obrigado, galera.
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2: Eu acho que você tem que mandar aquela mensagem. 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
1: Oh, Rio Preto! Já vi Arnaldo, Zé Neto e Cristiano junto e misturado, hein?
2: Essa é complicada.
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0: 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Quem não gostou, faz também.
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2: Existe uma teoria que se chama 90-10, onde uma pessoa tem 90% daquilo que você procura em alguém, só que você foca naqueles 10% que falta. 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

0: Os 10% a gente deixa pro garçom, né não?
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4: Você sabia que além de ser algo muito saboroso, o chocolate é uma excelente fonte de sais minerais, fósforo, potássio e magnésio e energia. E ele é capaz de estimular o sistema nervoso central e o sistema muscular, graças a uma substância denominada teobromina, da mesma família da cafeína.
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6: 3 horas e 31 minutos.
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8: Oi, gente, tudo bem? Nós estamos chegando a partir de agora aqui na sua rádio deliciosa, maravilhosa, nesta terça-feira. Tudo bem? Tudo ótimo? Muito prazer, viu? Eu sou o Cauê Villarvas e a partir de agora tá rolando aqui o nosso Mandou Bem, onde você fica muito bem na fita mesmo, porque é o seguinte, né? Você pede, a gente toca. Você manda, a gente obedece. É assim que funciona o nosso Mandou Bem, tá certo?
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0: amigo.
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0: som que é feito por você. Já já tem mais, não sai daí.
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0: Estamos de volta, gente, com o Mandou Bem, a playlist que é feita por você. Vamos de música!
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0: seja isso.
1: Pra você que tá ligado, participando, obrigado pelo carinho. Já já tem mais. Vai mandando bem aí.
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1: Olá, você tá no Mandou Bem. O seu pedido aqui é uma ordem. Vamos que vamos.
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2: Alguém apaixonado aqui em Cuiabá hoje? Alguém sofrendo de amor? Você que veio pra cá tentando esquecer aquela pessoa e ainda não conseguiu. Vou dar um conselho de amigo. Se fosse eu ligava pra essa pessoa agora, essa hora. Ligava, deixa de orgulho besta. Ligava e falava assim: amor, tô morrendo de saudade de você. Não é porque eu tô no show do Cristiano Araújo não, mas se você quiser a gente casa, a gente namora. Se nada der certo, a gente só beija na boca, gostoso mesmo, vira só um rolo. Mas fica comigo, eu aceito ser apenas seu caso definido.

0: Muito obrigado, senhoras e senhores.
1: Mandou bem, você ouvindo bem a nossa programação deliciosa. E o nosso programa vai terminando, hein? Nós vamos ficando por aqui, mas ó, amanhã tô de volta. Amanhã, quarta-feira, meio de semana, estaremos aqui juntos mais uma vez, tá bom? Obrigado pela companhia, bom restinho de terça pra você e até amanhã. Valeu, tchau, fui!
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4: 4:22.
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7: Você sabe qual é o último número que os homens inventaram? É o zero! E mais, os povos antigos, gregos, judeus e romanos, não tinham conhecimento do zero, e não há sua representação na escrita romana. Um dos motivos da não utilização do zero pelos romanos era o fato deles usarem os algarismos para contar coisas, mercadorias, animais e outras coisitas. Como nunca poderia existir uma mercadoria zero com um animal zero, eles não necessitavam dele.
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10: Olá, você do outro lado, sejam bem-vindos. Está entrando no ar o Cidade Love pelas ondas do rádio. Muito romantismo, canções que tocaram em você de um jeito especial. Obrigado pela sua companhia. Vem comigo que está começando o Cidade Love.

0: canção linda é essa, hein? Já já tem mais, depois do intervalo.
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0: Estamos de volta com Cidade Love, as canções que tocam seu coração.
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0: Muito boa essa sequência, uma melhor que a outra. Já já tem mais.
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0: Estamos de volta com Cidade Love. As canções que tocam seu coração.
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0: Já já tem mais Cidade Love. Não saia daí.
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4: Você sabia que na Grécia Antiga as pessoas mastigavam resina de árvore para fazer a higiene bucal? Depois de muitas substâncias usadas para mascar, Thomas Adams teve a ideia de mastigar a borracha que usava e assim surgiu o primeiro chiclete.
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0: Estamos de volta com Cidade Love. As canções que tocam seu coração.
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1: Essas são as últimas de hoje do nosso Cidade Love. Obrigado pela tua audiência, pela tua companhia. Voltaremos na próxima edição.
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3: Olá, povo abençoado de Deus! Começando mais um programa do nosso querido Adoração Máxima aqui pela sua rádio favorita. Eu, Diego Almeida, fazendo a sua companhia, não é mesmo? Nessa terça-feira, vamos buscar entregar o nosso louvor, entregar a nossa adoração a Deus com tudo que temos, com toda a nossa fé, com todo o nosso amor, amém? Vamos começar porque a nossa programação ela tá uma bênção e eu quero que você confira comigo as canções, os louvores que tem por aí. Bora lá!
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4: 5:41.
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1: Voltando com mais um bloco do Adoração Máxima, levando para você muito louvor e muita adoração para sua vida, para o seu coração.

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2: Finalizando mais um programa do nosso Adoração Máxima dessa terça-feira. Muito obrigado por mais um dia você ter estado conosco, mais um dia você ter entregado o seu louvor a Deus. Espero que tenha sido bom, que tenha sido edificante para você e para quem tá ouvindo junto contigo, para quem tá adorando aí do teu lado. Bem, ficamos por aqui. Amanhã, quarta-feira, estamos de volta aqui na sua rádio favorita, trazendo muito mais adoração. Muito obrigado por tudo, pessoal. Fiquem todos com Deus. Tchau, tchau.
1: 6:12.
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4: Fala aí, turminha, tudo na Santa Paz? Entrando no ar aqui na sua rádio preferida, as 15 mais tocadas do dia. São as 15 melhores da nossa programação. Aumenta o volume nesta terça-feira e vem com a gente.

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1: 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Ô, galera! Diego Arnaldo, Kleber e Cauã na Toro, bebê!
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0: 맞습니다.
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1: Vamos lá, misturadinha assim, ó.

melhores, as 15 mais tocadas aqui na sua rádio preferida. Que sequência legal, é assim, que sequência bacana, ó. Deixa eu dar uma refrescadinha na garganta ali, tomar uma água bem rapidinho. Daqui a pouquinho estamos de volta com as 15 mais tocadas pra você aqui na sua rádio.

Ludmilla está com tudo! Ela acaba de ser anunciada como a nova embaixadora da Levi's no Brasil, estrelando a campanha global Keep It Loose. A notícia, que agitou o mundo da moda e da música, mostra a artista ao lado de grandes nomes internacionais, como a popstar Rosé e o jogador de basquete Shai Gilgeous-Alexander. Essa parceria promete trazer muito estilo e atitude para a marca no país, com Ludmilla integrando o time de representantes da plataforma. A campanha, parte da coleção de primavera 2026 da Levi's, apresenta o conceito Loose Prep, uma interpretação moderna da estética preparatória, misturando o tradicional com elementos esportivos e casuais. Sim!

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0: mais tocadas nesta terça-feira. Obrigado aí pelo carinho, viu? Você que acompanhou o nosso programa, valeu de verdade pela sintonia, muito bom estar ao seu lado. A gente se fala, tchau, tchau.
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3: Oi, gente! Vai começar o Super 10. As 10 mais tocadas em todo o Brasil. As 10 da programação. E aí, como você está? Está preparado? Vem comigo! Está no ar o Super 10.
2: Décima posição.

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3: 8:06.
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1: Super 10 de volta. Vem comigo.
0: Sexta posição.

0: perder.
1: Ponto final na programação de hoje do Super 10. Muito bom estar contigo. Voltaremos no próximo programa. Beijos e até lá.
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4: As notícias do esporte em destaque para você. Sejam bem-vindos.
6: Sejam bem-vindos. Olá para você. Sejam muito bem-vindos ao Central do Esporte. Aqui o esporte é do começo ao fim. Notícias do seu time do coração, contratações e ao Central do Esporte. Aqui o esporte é do começo ao fim. Notícias do seu time do coração, contratações e muito mais a partir de agora. Vem comigo!
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7: O Cruzeiro venceu o Corinthians por 2-1 na Neoquímica Arena, pela 23ª rodada do Brasileirão. A Raposa saiu na frente no primeiro tempo, com Bruno Rodrigues, mas o Corinthians empatou na segunda etapa com Gustavo Henrique, em um belo voleio. Na reta final, Wanderson marcou o gol da vitória para os mineiros, após assistência de Lúcio Rodrigues. Com o resultado, o Cruzeiro chegou aos 36 pontos e subiu para a quinta colocação, enquanto o Corinthians permaneceu com 32 pontos, em nono lugar. A derrota também encerrou uma sequência de 6 partidas sem perder do Timão no Campeonato Brasileiro. O Cruzeiro, que poupou alguns titulares pensando na Libertadores, mostrou eficiência e conseguiu um importante triunfo fora de casa.
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7: Hulk afirmou que os jogadores do Fluminense têm uma grande parcela de responsabilidade pela saída de Luiz Ubeldia, que deixou o comando da equipe após a sequência de resultados ruins. O atacante reconheceu que o desempenho em campo ficou abaixo do esperado e que os atletas também precisam assumir a responsabilidade pelo momento vivido pelo clube. A declaração ocorre após a vitória por 3-2 sobre o Palmeiras, na estreia de Marcão como técnico interino. Hulk também elogiou o Marcão pela forma como conduziu o time e destacou a mudança de postura do elenco na vitória sobre o líder do Brasileirão. O resultado encerrou uma sequência negativa do Fluminense e trouxe novo ânimo ao grupo, justamente após a turbulenta saída de Zubeldía.
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7: O Avaí venceu o Operário por 2-1, de virada, pela 22ª rodada da Série B, no Germano Krüger. O Operário abriu o placar aos 45 minutos do segundo tempo, com Vinícius Mingotti, e parecia encaminhar mais uma vitória em casa. Mas o Avaí reagiu de forma impressionante nos acréscimos. Aos 51 minutos, Jefferson deixou tudo igual, e apenas 2 minutos depois, o Alisson marcou o gol da virada, garantindo 3 pontos importantes para o time catarinense na luta contra o rebaixamento. Com o resultado, o Operário permaneceu com 35 pontos, na quinta colocação, enquanto o Avaí chegou aos 23 pontos, ainda no Z4, mas mais perto de sair da zona de

0: de queda.
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2: Chapecoense e Bahia fizeram o jogo eletrizante e empataram em 3-3, neste domingo, na Arena Condá, pela 23ª rodada do Brasileirão. O Bahia saiu à frente em três oportunidades, com Alê Rovelles, Cauã, Contra e Acevedo. Mas a Chape reagiu todas as vezes, marcando com Giovanni Augusto, Marcinho e Túlio Eduardo. O empate acabou sendo ruim para os dois. O Bahia chegou ao quinto empate consecutivo, foi aos 34 pontos e permanece na quinta colocação, enquanto a Chapecoense segue na lanterna, com apenas 11 pontos. O tricolor ainda busca voltar a vencer no segundo turno e a Chape continua pressionada na luta contra o rebaixamento.
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3: O Independente anunciou o brasileiro Jadson Vieira, ex-zagueiro do Vasco, como novo técnico. Aos 45 anos, ele se torna o primeiro brasileiro a comandar um clube da elite argentina desde 1984, quando Dino Sani dirigiu o Boca Juniors. Jadson nasceu em Santana do Livramento, tem nacionalidade uruguaia e vinha de um trabalho no Nacional, onde foi campeão uruguaio em 2025. A chegada de Jadson é considerada rara, porque poucos brasileiros tiveram a oportunidade de comandar grandes clubes argentinos. Antes dele, nomes históricos como Vicente Feola, Didi e Osvaldo Brandão passaram por equipes do país. Brandão, inclusive, fez história justamente no Independente, conquistando o Campeonato Argentino de 1967 com uma campanha de 87% de aproveitamento.
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4: A Premier League proibiu o uso de toalhas para secar a bola durante as partidas, e a mudança preocupa o Arsenal. A equipe de Mikel Arteta utilizou bastante esse recurso na última temporada, principalmente em cobranças de lateral de Ben White e Declan Rice, que costumavam secar a bola antes de lançamentos longos para aumentar a precisão e dificultar a defesa adversária. Arteta criticou a mudança e afirmou em tom de brincadeira que talvez o Arsenal tenha que jogar de chapéu. A proibição faz parte de um pacote de novas regras da Premier League para 2026/27, que também inclui contagem regressiva para cobranças de lateral e tiro de meta, limite de tempo para substituições e a saída temporária de jogadores que receberem atendimento médico em campo.
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5: Fique ligado, voltamos já depois do intervalo.
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das celebridades está de luto com a triste notícia da morte da atriz Hayden Panettiere, aos 36 anos. Meses antes de seu falecimento, a estrela de Heroes in Nashville abriu o coração sobre a dolorosa decisão de não ter a guarda da filha, Keia, hoje com 11 anos, afirmando que precisou priorizar sua recuperação em meio a problemas com vício, ansiedade e depressão pós-parto. Hayden fez questão de ressaltar que não abandonou a filha, mantendo uma relação próxima e viajando para encontrá-la, frequentemente. A causa da morte ainda não foi revelada, mas as declarações da atriz sobre sua luta pessoal trazem um olhar sensível sobre os desafios em

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0: Vem comigo que no caminho eu te explico, a audiência aqui é lá em cima sempre.
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0: Vamos lá, turma. Tá chegando mais um Chega Junto, hein? Que bom, hein? Estar com você a partir de agora, levando alegria no teu rádio. Onde você estiver, ó, um beijo pra você, tá bom? A partir de agora tem aquele programa que você ouve as melhores, você ouve o que é tendência, atualidade, aí você ouve aqui no nosso Chega Junto. Aumenta o som, tá no ar, o Chega Junto.
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0: só faz barulho aí! Tentador!
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0: chega junto, uma sequência melhor do que a outra. Daqui a pouco tem mais, não sai daí!
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0: É terça-feira, minha gente. Vem com a gente aqui no nosso Top 10.
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0: Maravilha, gente! Tá começando mais um Top 10 do dia nessa terçona, terça-feira linda. Aumenta o som, tá chegando a décima.
2: Décima posição.

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0: Guilherme Benuto.
1: Que música!
2: Que prazer!
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3: Oitava posição.

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5: Você sabia que no interior de um forno micro-ondas, uma onda eletromagnética de alta frequência gerada por uma válvula e irradiada por uma antena metálica para o compartimento onde os alimentos são colocados? Essa onda eletromagnética tem características semelhantes à luz, porém não é visível. Ela age sobre as moléculas da água que estão presentes nos alimentos, provocando o aumento da agitação das moléculas e, consequentemente, o aumento de sua temperatura.
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2: Fala aí, turminha, tudo na Santa Paz? Entrando no ar aqui na sua rádio preferida, as 15 mais tocadas do dia. São as 15 melhores da nossa programação. Aumenta o volume nesta terça-feira e vem com a gente.

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0: melhores, as 15 mais tocadas aqui na sua rádio preferida. Que sequência legal, é assim, que sequência bacana, ó. Deixa eu dar uma refrescadinha na garganta ali, tomar uma água bem rapidinho. Daqui a pouquinho tamo de volta com as 15 mais tocadas pra você aqui na sua rádio.
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5: Você sabia que além de ser algo muito saboroso, o chocolate é uma excelente fonte de sais minerais, fósforo, potássio e magnésio e energia. E ele é capaz de estimular o sistema nervoso central e o sistema muscular, graças a uma substância denominada teobromina, da mesma família da cafeína.
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0: Estamos de volta aqui na sua rádio preferida com as 15 mais tocadas, as 15 melhores da sua programação. Aumenta o volume aí, vem com a gente.

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0: bacana, vamos encerrando, hein? As 15 mais tocadas nesta terça-feira. Obrigado aí pelo carinho, viu? Você que acompanhou o nosso programa, valeu de verdade pela sintonia, muito bom estar ao seu lado. A gente se fala, tchau, tchau.
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2: Olá, tudo bem com você? Já estamos juntos de novo nessa terça-feira. É o Hora Livre que está começando. Eu vim trazer para você as melhores músicas. Quero a sua companhia até o finalzinho, hein? Podemos contar com isso? Então tá combinado. No ar, mais um Hora Livre.
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0: passou muito rápido, já está terminando o nosso programa de hoje. Eu quero agradecer a você pela audiência, você que ficou comigo o tempo todo aqui na sua rádio, né? Ouvindo as músicas, participando, e você que indica a nossa programação para os seus amigos. A nossa audiência está subindo cada vez melhor, graças a você e ao seu carinho. Até a próxima!
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6: E aí, cheguei, tô na área e tá começando agora o Music Pop aqui pela sua melhor rádio. Eu sou Bia Ipsen e nós ficaremos juntos por uma hora a partir de agora ouvindo as melhores do pop. Tudo que tá bombando aí no Brasil e no mundo, você confere em primeira mão por aqui, né? Hoje, terça-feira,

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1: Todo mundo ligadinho aqui com a gente no Music Pop. Agora eu vou lá para aquele rápido intervalo, já volto.
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4: Você sabe qual é o último número que os homens inventaram? É o zero. E mais, os povos antigos, gregos, judeus e romanos, não tinham conhecimento do zero. E não há sua representação na escrita romana. Um dos motivos da não utilização do zero pelos romanos era o fato deles usarem os algarismos para contar coisas, mercadorias, animais e outras coisitas. Como nunca poderia existir uma mercadoria zero com um animal zero, eles não necessitavam dele.
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1: É isso aí, gente. Voltamos com mais um Music Pop por aqui, trazendo só o melhor do pop atual pra você. Só música boa. É isso que a gente gosta, né? Bora então com mais uma.

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1: Agora eu, Bia Ipsen, vou indo nessa. Obrigada pela companhia, obrigada pela sua audiência. E a gente se encontra por aqui, tá bom? Um beijo pra você, fica com Deus. Um abraço, bye bye.
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2: Muito bem, terça-feira. Estamos chegando e chegando com tudo e contando com a sua audiência maravilhosa. Senhoras e senhores, Retro Hits está no ar. Sinta-se à vontade, hein? Vem chegando mais, vem chegando junto. E começando essa edição com grande sucesso para você.

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4: Maravilha, que bom que você tá aí. Obrigado pelo carinho. Retro Hits é desse jeito, sempre bom demais.
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2: Obrigado pela carona, pela sintonia. Vamos juntos e chegando pra você mais um sucesso.
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0: Bom, gente, novamente uma ótima terça-feira para você, Retro Hits. Vai ficando por aqui. Muito obrigado pelo seu carinho, por essa amizade maravilhosa que a gente faz questão de preservar. E amanhã estamos de volta com Retro Hits, com aquela seleção musical que marcou a sua vida. Um grande abraço e até amanhã.
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5: Você sabia que na Grécia Antiga as pessoas mastigavam resina de árvore para fazer a higiene bucal? Depois de muitas substâncias usadas para mascar, Thomas Adams teve a ideia de mastigar a borracha que usava e assim surgiu o primeiro chiclete.
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2: Opa, tô na área, hein? Tá chegando Zona Livre pra você a partir de agora comigo mesmo, Alex Gouveia, trazendo o melhor do Pop Rock pra você. É, as melhores você vai curtir a partir de agora comigo, tá bom? Então aumenta o volume e compartilha pra todo mundo nas redes sociais que seu amigo Alex Gouveia já tá no ar com o Zona Livre, tá? Você vai curtir as melhores mesmo. A nossa produção ficou ali horas e horas nessa terça-feira preparando o melhor programa pra você. Vem comigo, abrindo a nossa primeira sequência.

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0: Viu, falei que era rápido? Zona Livre tá de volta. Aumenta o volume. Essa é top.

0: liga aí que Zona Livre volta já, não sai daí.
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0: Zona Livre, de volta com muito mais músicas pra você. Essa é top, hein?

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1: Acabou mais uma edição do nosso Zona Livre. Mas amanhã tem mais, hein? Amanhã tem mais Zona Livre pra você, tá bom? Beijão no fundo do coração. Fiquem todos com Deus e até amanhã. Tchau, tchau.
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4: Oi, terça, prazer, Johnny Crazy contigo com um Top Play na número 1. Chegamos em alto volume, aumenta ele aí, tô na área.
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0: Fortaleza. Muito obrigado, galera.
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0: Ferrugem!
1: Sorriso maroto!
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6: Você sabia que no interior de um forno micro-ondas, uma onda eletromagnética de alta frequência gerada por uma válvula e irradiada por uma antena metálica para o compartimento onde os alimentos são colocados? Essa onda eletromagnética tem características semelhantes à luz, porém não é visível. Ela age sobre as moléculas da água que estão presentes nos alimentos, provocando o aumento da agitação das moléculas e, consequentemente, o aumento de sua temperatura.
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8: Chegamos em alto volume com as balas de plantão. 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
2: Fala aí, turminha, tudo na Santa Paz? Entrando no ar aqui na sua rádio preferida, as 15 mais tocadas do dia. São as 15 melhores da nossa programação. Aumenta o volume nesta terça-feira e vem com a gente.

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0: melhores, as 15 mais tocadas aqui na sua rádio preferida. Que sequência legal, é assim, que sequência bacana, ó. Deixa eu dar uma refrescadinha na garganta ali, tomar uma água bem rapidinho. Daqui a pouquinho tamo de volta com as 15 mais tocadas pra você aqui na sua rádio.
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5: Você sabia que além de ser algo muito saboroso, o chocolate é uma excelente fonte de sais minerais, fósforo, potássio, magnésio e energia. E ele é capaz de estimular o sistema nervoso central e o sistema muscular, graças a uma substância denominada teobromina, da mesma família da cafeína.
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0: Estamos de volta aqui na sua rádio preferida com as 15 mais tocadas, as 15 melhores da sua programação. Aumenta o volume aí, vem com a gente.

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0: Bacana, vamos encerrando, hein? As 15 mais tocadas nesta terça-feira. Obrigado aí pelo carinho, viu? Você que acompanhou o nosso programa, valeu de verdade pela sintonia, muito bom estar ao seu lado. A gente se fala, tchau, tchau.
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2: Olá, tudo bem com você? Já estamos juntos de novo nessa terça-feira. É o Hora Livre que está começando. Eu vim trazer para você as melhores músicas. Quero a sua companhia até o finalzinho, hein? Podemos contar com isso? Então tá combinado. No ar, mais um Hora Livre.
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0: passou muito rápido, já está terminando o nosso programa de hoje. Eu quero agradecer a você pela audiência, você que ficou comigo o tempo todo aqui na sua rádio, né? Ouvindo as músicas, participando, e você que indica a nossa programação para os seus amigos. A nossa audiência está subindo cada vez melhor, graças a você e ao seu carinho. Até a próxima!
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3: E aí, cheguei, tô na área e tá começando agora o Music Pop aqui pela sua melhor rádio. Eu sou Bia Ipsen e nós ficaremos juntos por uma hora a partir de agora ouvindo as melhores do pop. Tudo que tá bombando aí no Brasil e no mundo, você confere em primeira mão por aqui, né? Hoje, terça-feira.

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2: Todo mundo ligadinho aqui com a gente no Music Pop. Agora eu vou lá para aquele rápido intervalo, já volto.
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5: Você sabe qual é o último número que os homens inventaram? É o zero. E mais, os povos antigos, gregos, judeus e romanos, não tinham conhecimento do zero. E não há sua representação na escrita romana. Um dos motivos da não utilização do zero pelos romanos era o fato deles usarem os algarismos para contar coisas, mercadorias, animais e outras coisitas. Como nunca poderia existir uma mercadoria zero com um animal zero, eles não necessitavam dele.
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2: É isso aí, gente. Voltamos com mais um Music Pop por aqui, trazendo só o melhor do pop atual pra você. É só música boa. É isso que a gente gosta, né? Bora então com mais uma.

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2: Agora o Biapsin, vou indo nessa. Obrigada pela companhia, obrigada pela sua audiência. E a gente se encontra por aqui, tá bom? Um beijo pra você, fica com Deus. Um abraço, bye bye.
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3: Muito bem, terça-feira. Estamos chegando e chegando com tudo e contando com a sua audiência maravilhosa. Senhoras e senhores, Retro Hits está no ar. Sinta-se à vontade, hein? Vem chegando mais, vem chegando junto. E começando essa edição com grande sucesso para você.

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5: Maravilha, que bom que você tá aí. Obrigado pelo carinho. Retro Hits é desse jeito, sempre bom demais.
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2: Obrigado pela carona, pela sintonia. Vamos juntos e chegando pra você mais um sucesso.
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2: Pela sintonia, vamos juntos e chegando pra você mais um sucesso.
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0: Bom, gente, novamente uma ótima terça-feira para você, Retro Hits. Vai ficando por aqui. Muito obrigado pelo seu carinho, por essa amizade maravilhosa que a gente faz questão de preservar. E amanhã estamos de volta com Retro Hits, com aquela seleção musical que marcou a sua vida. Um grande abraço e até amanhã.
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5: Você sabia que na Grécia Antiga as pessoas mastigavam resina de árvore para fazer a higiene bucal? Depois de muitas substâncias usadas para mascar, Thomas Adams teve a ideia de mastigar a borracha que usava e assim surgiu o primeiro chiclete.
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2: Opa, tô na área, hein? Tá chegando Zona Livre pra você a partir de agora comigo mesmo, Alex Gouveia, trazendo o melhor do pop rock pra você. É, as melhores você vai curtir a partir de agora comigo, tá bom? Então aumenta o volume e compartilha pra todo mundo nas redes sociais que seu amigo Alex Gouveia já tá no ar com o Zona Livre, tá? Você vai curtir as melhores mesmo. A nossa produção ficou ali horas e horas nessa terça-feira preparando o melhor programa pra você. Vem comigo, abrindo a nossa primeira sequência.

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0: Viu? Falei que era rápido. Zona Livre tá de volta. Aumenta o volume. Essa é top.

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0: Zona Livre, de volta com muito mais músicas pra você. Essa é top, hein?

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1: Acabou mais uma edição do nosso Zona Livre, mas amanhã tem mais, hein? Amanhã tem mais Zona Livre pra você, tá bom? Beijão no fundo do coração, fiquem todos com Deus e até amanhã. Tchau, tchau.
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1: Oi, terça, prazer, Johnny Crazy contigo com um Top Play na número 1. Chegamos em alto volume, aumentou,

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0: Brasil, ao vivo em Fortaleza. Muito obrigado, galera.
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6: Você sabia que no interior de um forno micro-ondas, uma onda eletromagnética de alta frequência gerada por uma válvula e irradiada por uma antena metálica para o compartimento onde os alimentos são colocados? Essa onda eletromagnética tem características semelhantes à luz, porém não é visível. Ela age sobre as moléculas da água que estão presentes nos alimentos, provocando o aumento da agitação das moléculas e, consequentemente, o aumento de sua temperatura.
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8: Chegamos em alto volume com as balas de plantão. Top Play?
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1: 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Daqui a pouco, Top Play tá voltando.
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1: Tamo na área, juntos e misturado, Johnny na sua cola.
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0: Sí.
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0: Valeu, valeu!
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2: Finalzinho da sua terça do seu Top Play, voltamos amanhã quarta e aguardando a sua companhia conosco na número 1. Fui nessa, hein? Valeu por hoje, tchau, tchau!

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2: Fala aí, turminha, tudo na Santa Paz? Entrando no ar aqui na sua rádio preferida, as 15 mais tocadas do dia. São as 15 melhores da nossa programação. Aumenta o volume nesta terça-feira e vem com a gente.

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0: 맞습니다.
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0: 15 melhores, as 15 mais tocadas aqui na sua rádio preferida. Que sequência legal, é assim, que sequência bacana, ó. Deixa eu dar uma refrescadinha na garganta ali, tomar uma água bem rapidinho. Daqui a pouquinho tamo de volta com as 15 mais tocadas pra você aqui na sua rádio.
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5: Você sabia que além de ser algo muito saboroso, o chocolate é uma excelente fonte de sais minerais, fósforo, potássio, magnésio e energia. E ele é capaz de estimular o sistema nervoso central e o sistema muscular, graças a uma substância denominada teobromina, da mesma família da cafeína.
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0: Estamos de volta aqui na sua rádio preferida com as 15 mais tocadas, as 15 melhores da sua programação. Aumenta o volume aí, vem com a gente.

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0: Bacana, vamos encerrando, hein? As 15 mais tocadas nesta terça-feira. Obrigado aí pelo carinho, viu? Você que acompanhou o nosso programa, valeu de verdade pela sintonia, muito bom estar ao seu lado. A gente se fala, tchau, tchau.
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2: Olá, tudo bem com você? Já estamos juntos de novo nessa terça-feira. É o Hora Livre que está começando. Eu vim trazer para você as melhores músicas. Quero a sua companhia até o finalzinho, hein? Podemos contar com isso? Então tá combinado. No ar, mais um Hora Livre.
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0: passou muito rápido, já está terminando o nosso programa de hoje. Eu quero agradecer a você pela audiência, você que ficou comigo o tempo todo aqui na sua rádio, né? Ouvindo as músicas, participando, e você que indica a nossa programação para os seus amigos. A nossa audiência está subindo cada vez melhor, graças a você e ao seu carinho. Até a próxima!
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3: E aí, cheguei, tô na área e tá começando agora o Music Pop aqui pela sua melhor rádio. Eu sou Bia Ipsen e nós ficaremos juntos por uma hora a partir de agora ouvindo as melhores do pop. Tudo que tá bombando aí no Brasil e no mundo, você confere em primeira mão por aqui, né? Hoje, terça-feira...

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1: Todo mundo ligadinho aqui com a gente no Music Pop. Agora eu vou lá para aquele rápido intervalo, já volto.
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4: Você sabe qual é o último número que os homens inventaram? É o zero. E mais, os povos antigos, gregos, judeus e romanos, não tinham conhecimento do zero, e não há sua representação na escrita romana. Um dos motivos da não utilização do zero pelos romanos era o fato deles usarem os algarismos para contar coisas, mercadorias, animais e outras coisitas. Como nunca poderia existir uma mercadoria zero com um animal zero, eles não necessitavam dele.
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1: É isso aí, gente. Voltamos com mais um Music Pop por aqui, trazendo só o melhor do pop atual pra você. Só música boa. É isso que a gente gosta, né? Bora então com mais uma.
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